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1: Pagado fue, y no fue só uma vez, duas, foram várias. Tentaram apagar o teu brilho porque pensaram que era só talento. Tentaram apagar a tua luz porque eles pensaram que era apenas sorte. Fizeram de tudo, te machucaram, te magoaram. Reuniram todos no trabalho, deram crédito do que tu fez para outra pessoa. Aplaudiram o nome errado. Todo mundo sabia que os créditos deveriam ser seu, que você fez todo o trabalho, mas essa foi uma maneira de te apagar, fazendo injustiça contigo, te caluniando, tirando da tua mão e colocando na mão de uma pessoa que não tinha a tua competência. Mas deixa eu te falar uma coisa, Deus viu tudo, Deus sabe de tudo, é Deus que sempre te justificou, é Deus que sempre te abençoou. Deixa eu te falar uma coisa, quanto mais tentarem te apagar, mais Deus vai te colocar em evidência, quanto mais tentarem te diminuir, mais Deus vai te elevar, quanto mais tentarem te prejudicar, mais Deus vai te honrar. Lembre-se, e se Deus é por nós, quem será contra nós? A tua luz vai brilhar mais do que nunca, porque a tua luz vem da presença de Deus. Se você recebe, coloca aqui nos comentários o teu amém.
0: Amén, qué grande.
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